0: na meta.
1: As grandes metas a atingir nestes 10 anos, os grandes projetos a realizar. Definimos a grande batalha a travar para liquidar nesta década a fome, a nudez,

0: Jalapa Lopes, a Balomuca, daqui o comandante Chochi, diretamente do torre dos controlos das paródias. Vamos já começar com o ritmo, é isso mesmo.
1: Olha o Joãozinho,